0: fica aqui, ó. Comanda aqui que comanda aqui.
1: É Deus de
0: mais duas mãozinhas pro céu.

0: Boa noite!
1: Coisa linda, hein? Você é muita pressão. Quem gostou? Quem sentiu a presença do Espírito Santo? Bem-vindos à casa do Pai. Bem-vindos, bem-vindos, bem-vindos.

Fala pro seu irmãozinho que tá do seu lado assim: a tampa da chaleira vai explodir.